0: Alô, alô, bom dia para você que está conosco. Nossas transmissões são desde Aceguá, Uruguai. Estamos na fronteira com o Brasil. E estamos na 101.5 FM Integración. E também estamos no Show da Manhã, com a apresentação desta que vos fala, Vera Camargo, juntamente com a Palmira. Bom dia!
1: Bom dia!
0: E lá na técnica de som, nosso bom dia vai para a Vitória! A partir desse momento até as 11 horas nós estaremos juntos curtindo o nosso programa e fazendo a nossa manhã de sábado, 5 de setembro, um show. Rapaz, que beleza! Ligue, participe, peça sua música. Olha os contatos aí, ó, 999-66-7930 ou 095-4772-09 é o WhatsApp, tá bem? Mande sua mensagem de texto, teremos o maior prazer em atender todos vocês. Como nós estamos aqui, ó, com um pé na Semana Farroupilha, nós começamos o nosso programa de hoje com Os Serranos, a estampa do Rio Grande. Ah, é, beleza, rapaz. E a turma que saiu, o outro dia nós avisamos aqui na Palmira.
1: Sábado passado,
0: nós avisamos que a turma saiu para Lavras do Sul, né? O Dalmiro entrou em contato com a gente e nos disse aqui o número de pessoas, eram 25, 19 cavalarianos e o pessoal de apoio, tá? Então, nós temos aqui, ó, para anunciar o bingo do dia 13 de setembro, domingo que vem, tá? Temos bingo domingo que vem lá em Noblia. Aí, beleza. E aí, o pessoal saiu para Lavras do Sul, onde eles receberam a chama crioula, né? Para trazer para Aceguá. E aí andaram por Bagé, depois lá no Espantoso, ontem no César Pintos e hoje é no Minga, tá? No Minga Blanco. Beleza, tá certo então. Aí a gente... A previsão de chegada hoje é para depois das 5 da tarde. E aí vai haver o acendimento aqui no Parque Farroupilha hoje, tá? Então hoje está chegando a chama crioula em Aceguá. Beleza, tá certo então. Deixamos também um agradecimento muito especial à nossa parceria, que nos permite estar aqui todo sábado, tá? Das 9 até as 11 da manhã. Então mandamos um grande abraço lá pro pessoal do Smart Supermac, Restaurante Viton, Fera Som e Insul Filme, Alicar Açougue, Supermercado Britos e Britos, Borracharia do Caco, Virtual Moda Íntima e Confecções, Floricultura Mi Florista, LAS Iluminações Elétricas do Flaco Silva, Lenir Ótica e Joias e Pleno Preve Assessoria Previdenciária. Beleza, tá certo então. Vamos de música, vamos curtir na voz do Thiago Correia, gravação lá do Sonido de la Magaucha, uma música que fala de Aceguá, fala do povinho, fala de Noblia, é muito interessante, é uma história, né? História de Aceguá, Confraria de Fronteira.
1: Bom, achei.

0: Ok, muito bem. Vamos mudar a folha aqui, ó. Estamos em setembro. Aê, beleza. Pessoal que quiser entrar em contato com a gente aqui pelos www.fm101integracion.com. Olha aí, ó. www.fm101integracion.com. Viramos a página aqui, ó. Viramos a página. Ai, passou o agosto. Passou o agosto, que mês bem comprido, rapaz do céu. Estamos hoje a 5 de setembro. A lua minguante entrou ontem, ó. A lua, dia 4 de setembro, entrou a lua minguante. Ah, é, tá certo, beleza. Viramos a página aqui, ó. 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Vamos curtir música? Vamos curtir banda Cravo e Canela. Água com açúcar.
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1: Ok, muito bem, muito bem. 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Aê, beleza. Tá certo. Que eu ia dizer pra vocês aqui, ó. Eu tenho também um bingo que eu quero anunciar aqui. O bingo é dia 13 de setembro. É, 13 de setembro, aqui, ó. Mica. É, aqui, ó. Bingo a benefício de Cíntia Elis. Tá? Então, terá música ao vivo, cantina e muitos prêmios. Na música ao vivo é Lúcia Lima e Santiago Castilhos. Aê, beleza! É a Lúcia Lima de Melo e o Santiago aqui de Noblia, né? O bingo é dia 13 de setembro, às 15 horas, no Clube Hípico Los Potros. Los esperamos a todos! La Unión hace la fuerza. Então, bingo a benefício da Cíntia Elis. Ela tá muito bom, tem um monte de prêmio, tá? E também com música ao vivo. Então, 13 de setembro, às 15 horas, no Clube Hípico Los Potros. Beleza, tá certo então. Maravilha. Vamos curtir? Ei, vamos aproveitar que estamos aí com um pezinho na Semana Farroupilha. Hoje já começa toda a festa, né? Então vamos curtir Gritos de Liberdade.

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0: Ok, muito bem, muito bem. Olha, deixa eu dizer para vocês, a Paula entrou em contato com a gente. Ela vem no apoio e vem escutando o programa. Ai, que maravilha! Beleza, grande abração aí para vocês. Toda a turma da Cavalgada, que chegam hoje, né, às 5 da tarde. E eles estão passando a Estância das Acácias. Ah, é, beleza, Paula. Grande abraço aí para vocês. Estaremos esperando vocês hoje às 5 horas. Vamos estar todos no Parque Farroupilha, tá bom? Pessoal convidado aí, hoje às 5 da tarde, esperar a turma que foi lá em Lavras do Sul. Ei, rapaz, eles vêm desde Lavras do Sul, trazendo a chama crioula pra gente. Que legal, pra dar arrancada nessa 36ª Semana Farroupilha de Aceguá. Ah, eu escutei ontem a poesia do Orlando Selling. A Paula está com 27 anos de Semana Farroupilha de Buscada de Chama, né? 27 anos de Buscada de Chama. Ela começou com 6 aninhos. Que legal, rapaz! Que maravilha, hein? O Jorge Pomba deixou esse legado. Não posso falar. Não. Vamos pular o termo. Fala em Jorge Pomba e embarga a voz. Porque eu ia no Parque Farroupilha todos os dias para encontrar o Jorge, né? Com certeza, Quando a gente tinha a cooperativa lá embaixo também. Que maravilha. Grandes tempos a gente passou lá no Parque Farroupilha, maravilha, né? Beleza. Bom, em seguidinha vamos rodar aí com os Monarcas Beliscando o Coração, pedido da Paula. 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Muito bem, vamos mandar então a música para Paula Silveira, que vem aí no apoio, tá? Da Semana Farroupilha, o apoio da Chama, que vem chegando. A música é Os Monarcas Beliscando o Coração, aí para todo mundo que vem na trazida da Chama para Aceguá, tá bom? Tu não leu?
2: Não. Como era?

0: Ei, nós estamos com frio aqui. Estamos gelada. Rapaz do céu, estamos com frio.
1: No sol tá bom.
0: Vê pra nós a temperatura. Que será que tá? Ah, mas lá no sol tá bom, né?
2: Tá. 12 graus.
0: 12 graus a nossa temperatura. 12 graus às 9 horas e 37 minutos. Ei, eu tô gelada, rapaz. 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Beleza! Vamos de música, hein? Vou mandar um bom dia pra Tereza. Tereza dos Santos tá pedindo música com o Caco. Muito bem, em seguidinha vamos curtir a música do Caco. Agora nós vamos curtir Menos é Mais, Coração Partido.
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1: Muito bem. Deixa eu dizer pra vocês aqui, tá a notícia. Carne, fique de olho no rótulo. Se disser cultivada em células ou culturenite. Cultivada em células, ela não veio de um animal criado no pasto. Foi produzida em laboratório. Enquanto muitos não sabem, a JBS construiu em Florianópolis o primeiro centro de pesquisa de carne cultivada no Brasil, com um investimento de 310 milhões de reais. Claro, a gente está aqui na campanha, no meio dos animais, né? Então, a gente sabe que a carne é carne. Mas vocês imaginem aí, nesse mundão enorme, São Paulo, Rio de Janeiro, sabe? Da onde vão tirar tanta carne? Então, o que, que eles inventaram? Vamos fabricar carne em laboratório. E não é uma carne-carne, né? Aí, o que, que acontece? A gente está sendo enganado. Então a gente tem que pegar, quando pega os pacotes que ela já vem embalada, olha o guisadinho e veja o que que diz lá, se é patinho, se é assim, porque já existe carne fabricada em laboratório. Ei, rapaz do céu, deixa eu dizer pra vocês,

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Muito bem, vamos curtir aqui, vamos atender a Tereza dos Santos. Ela quer curtir uma música do Caco. E nós vamos curtir A Ceguá no Berço das Tradições. Vamos de música.

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Muito bem, vamos mandar um abração aqui pro Darcy Sanches. Ah, também pro Aliceu Costa. O Aliceu tá mandando música pra Paula. É, Grupo Sandin. Nós vamos curtir no Balanço da Vaneira. E também a Claudete Pinheiro está pedindo Grupo Renascer. E a Marta dos Santos quer curtir Roberta Miranda. Beleza, já vamos se organizar aqui, tá bom? Beleza, seguidinha tá saindo todas essas músicas. Vamos atender então o Darcy Sanches lá em Passo do Hospital. Que bom fim de semana, o sol está bom, colocou ele lá em Passo do Hospital. Aqui o sol tá muito lindo também. Vamos curtir então do fundo da grota.

0: Muito bem, muito bem. 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
0: Ok, muito bem, tá certo aí, ó. Escutamos o bem público. Agora nós vamos atender o amigo Aliceu Costa. O Aliceu Costa quer curtir hoje Sandin e oferece para a amiga Paula, que vem vindo na caminhada. Tá bom, Aliceu? Tá bom, Paula? Grande abraço para vocês aí. Vamos curtir Balanço da Vaneira.

Ok, muito bem, muito bem. Olha, a Paula entrou em contato com a gente aqui e disse que ela está mandando uma música para o Aliceu Costa. Tá bom, Aliceu? Seguidinho, vamos rodar uma bandinha, né? Logicamente, vai sair uma bandinha pro Aliceu. Fica na escuta. É... 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Muito bem. É, bom dia, estou na escuta. Quero uma música do Renascer, relembrando os bons tempos. Claudete Pinheiro. E o Rafa? O Rafa está na escuta também. Tá bom, Rafa? Grande abraço aí para ti. E ele quer curtir uma música do Renascer. Beleza, vamos de música então.

0: muito bem, muito bem. 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Beleza, tá bom? Bom dia, a Marta dos Santos. Passa Roberta Miranda. Aí, Marta, grande abraço aí pra ti. Vamos curtir, então, Roberta Miranda.
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1: Muito bem. 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Tá bom? Maravilha! É, a Paula está mandando música para o Aliceu Costa. A Paula vem vindo com a chama, tá? Em direção a Aceguá. Hoje é lá no Minga Blanco que eles vão estar. E às 5 da tarde, todo mundo convidado aqui para o Parque Farroupilha para a chegada da chama, tá bom? E ela tá mandando música para o Aliceu e a gente vai curtir Brilha Som, a Lua e a Noite. Aê, beleza? Vamos de música!

0: Opa! Hein? Deixa eu contar pra vocês, eu tô gelada! O sol tá lindíssimo! O sol tá lindo, lindo, maravilhoso! Hein? Vimos a cavalgada aqui, ó! A Paula nos mandou... A Paula nos mandou... É um vídeo... Da cavalgada! Olha aí, ó! Ei, escutando o programa. Olha o chapéu lá com Nossa Senhora Aparecida, ó. Ei, que legal, caraca. Tá bom, um abração aí pra vocês. Saudade da turma. Beleza. 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
0: 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Por isso a gente acha super legal ter o Caco como nosso parceiro aqui no Show da Manhã, né? E todo sábado nós rodamos música em homenagem a ele, tá bom? Desejamos muito sucesso aí, o amigo... 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Muito bem, e hoje nós vamos curtir a Ceguá no Berço das Tradições, né? Aí, beleza então, tá bom, Caco? Grande abraço aí pro amigo!

bem, muito bem. 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Tá bom, beleza. Vamos mandar o nosso grande abraço lá pro Jorge Silva. O Jorge Silva quer curtir uma música. Ele pediu milonga do Ciro Correia. Tá bom, Jorge Silva? Abraço aí pra vocês. Ótimo final de semana. E vamos de música então. Ciro Correia.

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Uma noite onde a tradição gaúcha se une ao charme da nova coleção Raízes da Fronteira. Esperamos vocês às 19h30, hoje, 5 de setembro, no CCTA. Realização La Fronteira. Ah, é, café campeiro e desfile de modas, tá bom? Tá, a Ângela Rodrigues publicou aqui, ó, e a gente tá passando pra vocês, certo? Maravilha! Vamos curtir música! Vamos curtir Carta Branca! Ei, menos é mais! Vamos de música!

Ok, muito bem, muito bem. Deixa eu dizer para vocês, então, que tá, hoje tem... É café campeiro que eu falei, né? É. Café campeiro e desfile de moda. Uma noite onde a tradição gaúcha se une ao charme da nova coleção Raízes da Fronteira. Às 19h30 no CCTA. E nós temos também, que eu vou avisar vocês aqui, no dia 13 de setembro vai ter um bingo a benefício da Cíntia Elis, tá? Então vai ter música ao vivo com a Lúcia Lima e o Santiago Castilhos. E também terá serviço de cantina e muitos prêmios, tá? Então, dia 13 de setembro, às 15 horas, no Clube Hípico Los Potros. Los esperamos a todos. La unión hace la fuerza. Muy bien, muy bien. Estaremos lá, então. Com certeza. Tá certo. 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Vamos curtir aí Grupo Querência, entre um mate e outro.

0: Cris Vargas, se é barbaridade.
1: Ok. 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Beleza, maravilha. Vamos curtir aí só 3 dias só. Ah, Fábio Quaraí, beleza, vamos de música.

e trazer até a gente, né? E hoje eles estão chegando às 5 da tarde, a partir das 5 da tarde, chegando no Parque Farroupilha, com a chama crioula para fazer o acendimento oficial aqui em Aceguá, tá bom? Todo mundo convidado, então, para estar no Parque Farroupilha para a chegada da chama e chegada dos cavalarianos. Vamos curtir Tchê Sarandeio? Sou eu! Vamos de música!

Muito bem, bueno, deixa eu dizer para vocês então, hoje o pessoal, os 25, eram 19 cavalarianos, o pessoal de apoio, que saíram sábado passado para Lavras do Sul para receber a chama

muito bem, muito bem. Nos despedimos então, tá? Desejando aí para vocês um ótimo final de semana, uma ótima 36ª semana Farroupilha de Aceguá. 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Beleza? Ótimo final de semana. Tchau, tchau.

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0: Eis que Deus é a minha salvação. Nele confiarei e não temerei, porque o Senhor Deus é a minha força e o meu cântico, e se tornou a minha salvação. Livro de Isaías, capítulo 12 e versículo 2. E com essa palavra do Senhor, eu dou um bom dia a todos vocês e desejo a paz de Cristo no seu coração. Muito obrigado por me receber no seu lar, no seu trabalho, no seu carro, aonde você está nessa manhã. Eu desejo um sábado lindo, abençoado, espetacular, cheio de Deus na sua vida. Fica comigo e vamos sendo abençoados no decorrer dessa manhã até o meio-dia.
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1: Vamos lá, povo querido, povo da paz, são 11 horas e 11 minutinhos do dia 5 de setembro, que maravilha! Já estamos chegando aí nos dias melhores, dias mais quentes, mês da primavera, tudo começa a melhorar, né? Então, sabe, eu digo eu que começa a melhorar, né? Com essa mudança climática que tem aí, daqui uns dias está nevando em pleno dezembro, a gente não tem mais as estações definidas, mas cremos que dias melhores estão vindo pela frente. Um pouco de frio, um pouco de chuva, mas graças a Deus que até aqui o Senhor nos tem livrado de tornados, temporais e muitas coisas, né, feias que a gente tem visto, tem passado na região. E graças a Deus que a Ceguá e a nossa região, Deus tem colocado a mão e nos tem livrado de tantas coisas. Bom, 5 de setembro, hoje é um sábado maravilhoso. Nossas temperaturas hoje não passam de 15 graus. Então, se você vai sair, não esquece de levar aquele buço, aquela jaquetinha aí, né, para proteger. Senão depois dói a garganta, dói o ouvido, dá a tosse na gurizada. Nós estamos num clima muito bom hoje. As donas de casa aí colocando as roupas no varal, todo mundo arejando a casa, que maravilha. A lua é minguante, não há possibilidade de chuvas. E amanhã domingo, essa semana vai ser boa, hein? Essa semana tem feriado na segunda, que maravilha. Graças a Deus que a Ceguá trabalha segunda-feira, a gente não para, né? Mas tem gente aí que vai estar em casa descansando, rico de uma segunda-feira, um feriadão. As temperaturas eu tenho que ir até quarta-feira, não passo de 16 graus e sem nenhuma possibilidade de chuva. Vamos ver aí no resto da semana. Ó, a partir do dia 10 já tem mudança, dia 10, dia 11, dia 12. Na sexta-feira, dia 11, prepare aí os guarda-chuva, porque vem aí 45 milímetros de chuva. Queira Deus que tudo, né, que dê uma mudada no tempo aí e acabe não chovendo. Meus queridos, você que queira participar dessa programação, pode estar entrando em contato conosco pelo 095-477-125 ou pelo meu WhatsApp diretamente comigo, 539-9958-6539. Então chama aí no WhatsApp, 539-9958-6539. Participe, ofereça a sua canção, esteja conosco aí conectadinho e Jesus vai nos abençoando. Vamos lá então, hoje é uma manhã de vitória, vamos aí bastante pentecostal, música alegre, música de fogo. E eu quero oferecer a programação de hoje para todas aquelas mulheres que fazem parte do grupo de oração, que fazem parte do círculo de oração, mulheres intercessoras, mulheres que oram. Há grupos, né? Sabemos que em todas as igrejas existe um grupo de senhoras que se unem na intercessão, que se unem para orar, que se reúnem. Então, hoje a programação é oferecida para elas. E eu quero oferecer especialmente para nossas irmãs lá do assentamento no Jaguarão, no Santa Vitória, irmãs do interior. Eu sei que esse pessoal aí está debaixo de uma festa, está aí participando de uma festa de senhoras de oração. E eu sei que, olha, vem resposta de Deus aí para todos nós. Então, a programação de hoje é oferecida especialmente para essas irmãs, tá? E vamos de música boa. E vamos lá, se eu me encontro aqui na música, Tome Posse da Vitória. Vamos ouvir aí música de fogo. Eu sei que as irmãs gostam.

Vamos lá então, 11 horas e 20 minutos, você está aí ligadinho com o Conexão Gospel. Que bênção, já temos bastante gente já participando. E vai meu abraço pro meu amigo aí, meu ex-colega de trabalho, Leonardo Saraiva. Ô meu irmão, Deus te abençoe em Bagé, a ti e toda a tua família. Obrigado pelo carinho, por estar sempre aí sintonizado conosco. Também meu abraço pra professora Mara Pintos. Olha, tá sempre ligada com a gente. Maria Esperança. Olha, um pessoal muito abençoado. A Tereza dos Santos Amaral. Martinha, são assim, ó, ouvintes assíduas. Então, um beijo grande para vocês. Agora que eu vou aproveitar que a gente tá no meio desses louvores aí, né, que são dedicados hoje para as irmãs do Círculo de Oração, para as irmãs de oração, eu quero um recadinho lá para as irmãs do Jaguarão. Hoje tem uma festa do Círculo de Oração que eu tô sabendo que vai ser glória na terra e fogo do céu, né? Que maravilha! Amanhã, durante o dia, no assentamento Santa Vitória, que mora na região aí, ó, pessoal, não perca, vai ter coisa boa da parte de Deus. Corre aí, participe desse culto, participe desse evento, porque o convidado especial é Jesus, tá? Ele vai estar na festa e quem garante tudo é ele. O homem só vai lá para glorificar o seu nome e a obra completa, e o milagre quem faz é Jesus. E à noite tem encerramento amanhã na sede da Assembleia de Deus, tá? Aqui na Avenida Internacional. Eu sei que os irmãos já estão se organizando, mas não fique de fora da bênção, não perca, não deixa passar. Aproveita essa oportunidade. E eu quero mandar, então, esse beijo, esse abraço grande para todas as nossas irmãs do assentamento Jaguarão, do Santa Vitória, como já falei anteriormente, o pessoal do Tamanduá, nosso irmão da Colônia Nova, do Espantoso, da Tábua, o pessoal aqui do Minuano, lá da Lata, pessoal aí da Coxilha Seca. Eu sei que tem uma turma muito grande nos ouvindo, irmão de Noblia, o pessoal que tá lá em Melo também. Fico aqui, ó, tô em Melo, tô ouvindo daqui, tô ouvindo em tal lugar. Então, sintam-se abraçados nessa manhã e que principalmente Jesus abençoe vocês. E nós vamos ouvir uma canção aí, agora acabei de baixar aqui, pedi pra Vitória organizar pra nós, se chama Batalhão da Intercessão. Irmãs do Círculo de Oração, levanta o volume e canta junto. Vamos lá.

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Maravilha, 11 horas e 32 minutinhos, já estamos aí na reta final para chegar na mesa, né? Todo mundo já preparando o almoço, que maravilha, esse programa tá uma bênção. Eu quero aproveitar e mandar um abraço bem grande para minha família especial, que está toda reunida lá no Erval. A Karina, a Bruna, a vovó, imagina, olha só, a Marinês, o Augusto, eu sei que tem uma turma reunida lá, né? Então, um beijo grande para vocês aí, nossa família do coração. A gente não tem o mesmo sangue, mas os laços do amor, da amizade nos unem. Então, eu sei que é uma família que a gente pode contar sempre, estão sempre junto com a gente. Beijo grande para vocês, sabe, do nosso carinho, do nosso amor e da nossa amizade. Então, beijo grande para vocês aí no Erval. Também vai um abraço grande para Lavras do Sul. Olha aí, lá em Lavras do Sul, minha amiga Tânia Dutra. Taninha, essa mulher é uma benção, uma benção, uma benção. Quando ela dá uma puxada naquele cabelo, dobra o joelho, em 2 minutos você levanta como uma coluna. Essa mulher é de Deus. Beijo, Taninha. Jesus abençoe a ti e a tua família. Vai um abraço grande, direto daqui do Aceguaí para o Erval. Vamos lá, meus amigos. Vocês ouviram então aí cantando uma música linda, Graça, né? Com Cristina Mello ao vivo aí, musicão. Então, nós vamos dar sequência então nessa programação. Há poucos dias chegaram em mim e disseram: pá, Luciano, tu tá velho, que tu gosta de ouvir música de velho. Eu digo: olha, é verdade, né? Quando eu era adolescente era outro estilo de louvor, era outro estilo, né, de música assim. Mas graças a Deus, eu sou saudosista, tá? Não posso dizer que não. Gente, e a gente precisa apresentar para essa nova geração as músicas de qualidade. Eu digo isso em todos os estilos musicais, né? As músicas anteriores, de antes, eram muito melhor arranjadas, as letras eram muito mais fundamentadas, não desfazendo das letras do momento, mas essa geração precisa conhecer lá as músicas que foram a nossa base e a nossa raiz. Então eu quero trazer uma música de velho, se é isso que me disseram, né? Vou trazer uma música da minha geração, lá de 1990, Os Canarinhos. Eu sei que muitos irmãos aí no interior, muita gente da minha geração aí da década de 70, cantou muito, e essa fez parte do meu repertório. Não tinha quem não cantasse, quem não conhecesse. Vamos ouvir então, Os Canarinhos aí, O Fogo Cai. Vamos lá, vamos ouvir música de velho.

o valor que permanece. Espero que você se lembre que seu valor não diminui só porque alguém não soube reconhecê-lo. Somos seres em contínua construção. Tenho consciência de que devo crescer muito ainda. No entanto, não posso me abalar com as observações superficiais de quem não conhece o nosso propósito de vida. Cada qual pensa do seu jeito, emite opiniões que nem sempre correspondem com a verdade. Ainda bem que existem reconhecimentos que aquecem a alma, mas nenhum deles tem força suficiente para criar ou apagar a dignidade de alguém. O valor mais profundo de uma pessoa não nasce do olhar alheio, nem desaparece quando esse olhar falha, se distrai ou se torna incapaz de enxergar. Muitas dores interiores começam justamente quando entregamos aos outros a medida daquilo que somos. Ficamos aguardando uma palavra, uma aprovação, um gesto que confirme a nossa importância e, enquanto isso não vem, passamos a desconfiar de nós mesmos. Mas existe uma verdade mais silenciosa e mais firme. Antes de qualquer opinião, antes de qualquer ausência, antes de qualquer rejeição, já havia em nós uma marca sagrada. Deus não nos fez por acaso, nem depositou vida em nosso coração para que ela dependesse da sensibilidade de quem passa por nós. Ser reconhecido é bonito, mas não ser reconhecido não é sentença. Há pessoas que não percebem o bem porque estão presas demais às próprias feridas. Há quem receba amor sem agradecer, quem encontre delicadeza sem saber cuidar, quem se aproxime da luz e ainda assim escolha permanecer na sombra. Isso fala delas, não diminuiu quem ofereceu o melhor que podia. O amadurecimento começa quando a alma para de mendigar espelhos e aprende a repousar em sua própria verdade. Não uma verdade orgulhosa, mas humilde, serena, sustentada pela consciência de que Deus vê o interior, aquilo que ninguém vê. Quando esse olhar divino se torna casa dentro de nós, a ausência de reconhecimento continua doendo, mas ela não nos define. O coração pode sofrer sem se desvalorizar, pode chorar sem se abandonar, pode seguir sem precisar provar o tempo todo que mereça existir, amar e ser respeitado. Guarda essa mensagem no seu coração. E eu aqui, eu quero complementar uma frase que eu sempre digo e às vezes eu posto nas redes sociais. Falem mal do seu cabelo, da sua voz, do seu estilo, da maneira que você veste, daquilo que você faz. Mas nunca podem falar da sua intimidade com Deus. Esse direito Deus não deu a ninguém. É só entre você e Ele. Vamos de música? Vamos lá, Vitória. Solta pra nós uma música linda aí.

Oh, maravilha! Então receba a sua vitória. Que coisa boa, mano. Esse louvor aí alegre, assim, sacudido, é bom, né? A gente bate o pé e bate palma e dá glória para Jesus. Eu quero aproveitar também e oferecer um grande beijo aí para minha amiga Helenara Silveira. Sei que tá sempre ligadinha conosco e hoje é o aniversário da Helenara. Eita! Helenara, tá pronto o bolo? Um abraço grande, Jesus te abençoe com saúde, vida longa, né? Muito dinheiro no bolso para te continuar viajando com a gente, tá? Passe esse dia muito lindo. Eu desejo de coração aí que seja esse novo ano seja de vitórias na tua vida e na tua família. Tá, eu quero também aqui mandar um abraço grande também aqui pra minha amiga Claudete Pinheiro. Me disse, olha, Luciano, eu tô na volta das panelas aqui na estância. Então aí, Jesus abençoe a ti também, a tua família. E a Silvana tava falando comigo aqui, me pedindo uma canção, mas a gente não conseguiu se entender e tentar descobrir qual que era a canção que ela tava buscando. Mas recebe meu abraço, meu carinho, tá? E nós vamos ouvir aí duas canções na sequência. Vamos ouvir então o que já tava ali no ponto, né? Que é Daniel Samuel, Paixão pela Presença. E depois nós vamos ouvir aí Como a Palmeira, pedido da minha amiga Claudete Pinheiro.

Meus queridos amigos e amados irmãos, estamos chegando aí a mais um final de programação. E eu quero aqui de coração agradecer a companhia, a paciência de todos vocês, a participação. Muito obrigado. E eu desejo que o final de semana de vocês seja abençoado. Convido a todos a estar comigo no próximo sábado a partir das 11 horas da manhã. E fica aqui o meu convite, meu lembrete. Procure uma igreja mais próxima da sua casa nesse final de semana. Receba uma bênção da parte do Senhor. Ouça uma palavra e receba uma oração. Deixa aqui o meu beijo, meu abraço, um aperto de mãos. E até sábado que vem, se Deus quiser. Não esquecendo que você é especial demais para Deus. Até lá.

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1: Bom dia, ouvintes de casa da 101.5, programa O de Casa, que vai ao ar todos os sábados a partir desse horário do 12 da, do meio-dia até as 13h10, 12h10 até as 13h10, né? Estamos aí levando nossa alegria, nossa mensagem musical aos nossos ouvintes, a de todas as querências, até onde alcança as ondas sonoras, na 101.5 Rádio Integração e também a transmissão do, aqui desse Giro Velho, Rio Vale, né? Mas vamos... E agradecendo a Deus por nos oportunizar mais este sábado e sábado aqui. Muito obrigado, Patrão Velho das Alturas, né? Que continue sempre assim. E nós, para começar, com o pé direito, mão direita, o programa ao contento aos nossos ouvintes, com o nosso amigo missionário de Deus, João Carlos, né? Meu amigo que está lá por Dom Pedrito. Vamos com uma mensagem aí.

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1: Muito bem. E aí, esse louvor aí do nosso amigo João Carlos, missionário de Deus, ele contou um pouco da história da vida dele. A gente conversa muito com ele, um cantor sertanejo, né? E realmente essa música aí foi o que aconteceu com ele. Ele hoje, ele serve a Deus, recebeu essa missão, né, de servir a Deus, e está aí, hoje, congregando a sua igreja aí, né? Então, parabéns, João Carlos, se está na escuta, o teu filho, que talvez está na escuta também, pode transmitir esse recado, né? E as belíssimas louvores, né? Vamos rodar dois números musicais, trazendo, abrindo as porteiras, com Edson Rodrigues. Edson Rodrigues, preciso fazer um comentário também. Eu, Edson Gaúcho, depois do nome artístico, esse aqui foi do primeiro CD que ele gravou, né? Edson Rodrigues, depois foi conhecido por muitos, tive a oportunidade de conhecer o CTG 35 em Porto Alegre. Andava, eu acho que o Hermude comigo, não sei se o Edmundo andava também, fazendo aquele marabarismo de boleadoras que se faz nos palcos, e ele fazia. Era repentista, era artista, era cantor, e ele é o autor da música O Vento, né? E eu tenho esse pedido, mais tarde eu vou colocar. Mas vou colocar com o Edson Gaúcho aí, Rei dos Pampas, e com Teixeirinha Milonga da Fronteira.

0: Muito bem, eu não completei ali o comentário do Edson Gaúcho, que depois foi assassinado na sua fazenda na Mato Grosso, né? Um assaltante que foram presos em São Paulo por um tempo, né? Onde perdemos assim, grande gaúcho, grande artista, repentista, né? E vamos de imediato ver o que, temos aqui, nossa amiga Marta, né?
1: Isso, Rioval, tudo bem? Escuta, eu estou na escuta do programa. Quero que o senhor coloque a música do vento, tá?
0: Muito bem, já fiz um comentário que essa música é de autoria, tem várias que gravaram, mas é a autoria do Edson Rodrigo, Edson Gaúcho, né? Que já dá com um pouquinho, tu vai sair, Marta, saiu. Eu ia até atender esse pedido, para pedir o seu dia. Mas vamos saudando os nossos ouvintes, dizendo que o nosso telefone também aqui é 095-477-125 ou 095-477-209. Ou 4640-9444 ou 997-063886. Vamos mandando um abraço para todos os ouvintes que estão na escuta aí. Daqui um pouquinho vamos rodar também as propagandas. Mas vamos então agora com Gildo de Freitas e Nicole Carneiro. Vamos lá.

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1: Aí meu abraço pro Colito Store ali na rua 504 também ali. Aí também meu abraço lá pro Sicredi, Colônia Nova, para aquele pessoal, uma saudação a todos vocês. 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Vamos dando um abraço para aquela gurizada ali, né? E vamos dando um abraço também para o pessoal da Copersul, e temos um aviso aqui da Copersul, né? Aviso do feriado. Segunda-feira, dia 7 de setembro, dia de independência do Brasil, não haverá atendimento em nossa unidade. Retornaremos às atividades normalmente no próximo dia útil. Nossos plantão de atendimento estará disponível pelo 53 99 99 29 77 24. 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Então, pode chamar aí pelos responsáveis que estão ali, igual para os primeiros socorros, que assim for necessário, que não vai ser, né? Deus velho não vai, mas não dizer que não vai precisar, vai correr tudo em ordem, né? Pessoal da Copersul, da qual eu mando meu grande abraço, meu grande agradecimento para vocês. Né? Tenho que agradecer muito esse pessoal aí que sempre estiver ao meu lado aí, né? Então eu tenho que agradecer, já vou deixando meu agradecimento para vocês aqui, né? E vamos dizendo que também dia 19, terceiro marco da trova, com muitos e muitos trovadores inscritos aqui para vir a Ceguá nos visitar de distintos municípios do Rio Grande do Sul. Então estamos todos convidados para o dia 19, durante o dia nós vamos ter aí o terceiro marco da trova com o apoio da Prefeitura Municipal. Essa unidade boa, né? É isso aí. E daqui um pouquinho nós vamos repetir esse aviso aqui da Copersul para vocês também aí, para saberem como está a situação aí, né? Exatamente. Vamos! Então agora rodando mais dois números musicais com o Mano Lima e o grupo Rio Grande Parceiro. Vamos lá!

Muito bem, então vamos tocando nosso programa, dando um abraço a todos, pessoal aí que está na escuta, deixando o nosso, tá levando nosso abraço, nossa saudação a todos, meu amigo Edmundo, lá na Coluna Nova, que às vezes está hoje, eu acho que ele está indo para a cidade, não, ontem ele foi, ah, não, hoje ele está na escuta do programa aí, com certeza, meu abraço Edmundo, meu grande amigo, e para todos que estão na escuta aí, a nossa saudação, né? E vamos também aqui no nosso bairro, também aqui no interior do município, aqui a Ceguá Brasília, Ceguá Uruguai, tá? E lá pra Cruz de Pedra, com meus parentes lá, ô, Unida da Boina, tive umas galinhas gordas aí de passar esse dia, qualquer dia eu vou chegar por aí, hein? Isso aí, um abraço pra vocês, parentes, pra todos vocês aí. Vamos, girafa velho, hein? Isso, garoto bueno. Vamos lá então com mais dois minutos de cara, atendendo agora o pedido da nossa amiga Marta, que está na escuta, com o Edson Gaúcho, o Vento, esse que é o verdadeiro autor do Vento e cantor, né? Mas vamos rodar também distância em distância com Zequinha Silva, Zequinha Silva que deve ser dos cantores mais antigos que tem atividade, com muitos trabalhos feitos, deve ter mais de 15 CDs gravados entre disco e CD, né? Zequinha Silva deve estar nos seus 80 e tantos. Eu vi o aniversário dele, não sei se era 90 ou 80 anos, né? Que estava fazendo Zequinha. Zequinha é homem viajado, grande trovador, grande compositor e grande cantor. E continua na atividade de cantor ainda, né? Cantando aí. E vai cantar essa música que ele cantou por aí em poucos dias. Vamos lá. Distância em Distância e com Edson Gaúcho, o Vento.

0: Muito bem. Já temos aqui um nos visitando, nosso amigo Micael, nosso irmão aí. É, o Mica que sempre anda aí vendendo seus produtos de qualidade aí, não. Mas daqui um pouquinho ele vai estar aqui, vamos ver o que nos diz aqui um gaúcho velho que mandou uma mensagem.
1: Bom dia, Rival. Sou Jorge Silva. Passa uma música para mim, secretário. Eu estou aqui na casa do secretário. Uma milonga do Ciro Correia. Graças.
0: Muito bem. Daqui um pouquinho já estamos atendendo o pedido desse amigo aí. Mas vamos dar um bom dia para o Mica. O Mica que é um grande violonista também, né? E cantava. Eu conheci ele guri cantando aí. Como é que era? Mas eu vi numa churrascaria ele cantando, no tempo que estava fazendo churrasco no relento ali na. Bom dia, amiga, tudo bem?
2: Bom dia, seu Valdo, tudo bem? Prazer estar aqui, não
0: mas
2: sem problema.
0: Prazer é meu aí, eu te convidei, tu queria que eu fizesse convite, mas eu tenho o prazer de fazer tu falar nesse microfone aqui e te receber, a gente que é grande amigo, de família amiga, Lideon, porque assim, é uma família muito antiga de amizade, né?
2: É,
0: e também já vem os troncos velhos. Eu não sou dos troncos novos, mas não sou dos troncos velhos também. Amiga, eu sei que tem um convite aí para nos fazer para a comunidade aí, pode fazer, ter a vontade.
2: Então tá. Bom, hoje, sábado, não é? Às 19 horas, vou estar fazendo um café colonial ali na Sorveteria Sem Fronteiras, ao lado da lotérica. E vai ser o valor R$35, livre. Pode comer à vontade, pode tomar à vontade café, não é? E convido a todos que estão sintonizado aqui conosco, que compareçam, não é? Para a gente passar um momento bom juntos. Vai ser das 19 horas até 24 horas ou até onde.
0: Aonde quer tomar café.
2: É, enquanto tiver gente, né? E também se a pessoa. Porque ali tá a sorveteria ali, já não está incluído nesse 35. Aí já batem a sorveteria e vai ter mini pizza também, se a pessoa quiser uma Coca-Cola. Aí vai, isso é a parte, né?
0: Tá,
2: mas R$35 o café colonial com puca, com pão caseiro, com pão com calabresa, pão integral, bolo com farinha de arroz e mini pizza, várias coisas.
0: Muito bem. Então esse povo está convidado, vamos participar desse café colonial lá, organizado pelo nosso amigo Micael Lucas, que está aqui, nosso amigo, nosso irmão, que sempre a gente se encontra e bate um papo forte, né? E gosto muito de conversar contigo. Agora faz tempo que a gente não conversa, né?
2: É mesmo.
0: Mas de vez em quando a gente se encontra e estende o assunto, né? Muda o assunto, Mica. Então está feito teu convite aqui, né? Está feito teu convite, então é bem ali, ligado. A lotérica ali, né, que era justamente o café, ali era a lancheria sem fronteira, né?
2: Sim.
0: E ali vai ser servido esse café, com certeza vai ser bom, porque o Mica entende na área da massa, na área dessa parte aí, então com certeza vocês vão ser bem atendidos e vão ser bem servidos e vão sair bem satisfeitos, com certeza, né?
2: Com certeza. Então
0: é isso, Mica. Então tá feito o teu convite.
2: Muito
0: bem. Nós vamos tocando o programa aí, porque atendemos o espaço e estão convidados, pessoal, tá? É isso aí, te agradeço também.
2: Obrigado, Deus abençoe a todos.
0: Muito obrigado a ti também, que Deus vai iluminar o teu evento lá e vai continuar nos iluminando como ilumina aqui nosso programa aqui durante os sábados aqui, né? É isso aí. Bom, então vamos em frente aqui atendendo o pedido. Não é atendendo o pedido, agora é Cavalo Velho com Francisco Vargas e Ademar Silva, Gaúcho São Borja. Vamos lá.

Muito bem, muito bem. Vamos indo quase para o final, né? Nós vamos até 1h10, né? Então coloca aí da nossa pasta aí dois ônibus em cada ali, que eu sei que tu sempre tá aí na parada, gente inteligente, gente nova, gente que não se aperta aí, né? Vamos lá com dois ônibus em cada aí que tem na pasta, né? Ah, sim, é verdade que temos devendo parar aí, Milonga da Fronteira com o Ciro Correia, né? É isso aí, e aí coloca tudo junto aí, tá? Beleza, pode colocar.

Muito bem, vamos dizendo que não vamos esquecer que o dia 19, o terceiro marco da trova, com o apoio da Prefeitura Municipal, e também nós temos logo a partir da 19, Café Colonial, ali no Corredor da Mina, na Lancheria Sem Fronteira, né? É isso aí, nosso amigo me queria estar aqui, vamos lá. Então vamos deixando nosso abraço, uma saudação até o nosso ouvinte, agradecendo todos esses ouvintes que teve durante todos esses 22 anos aqui, que é sempre tão ao lado, me tiveram ao lado, ouvinte, patrocinadores, um grande abraço para vocês e até próximo sábado, se assim Deus dá de cima, Patrão Velho, nós permitir, estaremos aqui. E fica com Gildo de Freitas, encerramento do nosso programa.

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